Robson Jorge, Lincoln Olivetti com Aleluia, do cultuado álbum que a dupla lançou lá em 1982. Antes, Gary Moore com Still Got the Blues, faixa que dá nome ao disco de 1990. 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

0: domingo recordamos Djavan com Samurai, faixa do disco Luz. Antes, direto de 67, Procol Harum, que gravava A Whiter Shade of Pale. 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

0: marcaram os anos 80. F.R. David com Words, antes Fábio Júnior com Desejos, lá de 1993. 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

0: Donald Fagan, I Do Why, faixa de abertura do álbum The Night Fly. Na saudade, antes hit com Transas, direto de 1986. 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

0: de Gilberto Gil, Toda Menina Baiana. Faixa do álbum Realce, lá da década de 70. Antes, Juice Newton, com a sua versão de Angel of the Morning, chegou ao Top 5 americano lá em 1981. 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
0: Ralph,
1: Charles.

0: George Benson em dueto com Roberta Flack, juntos em You Are the Love of My Life, grande sucesso de 1984. Antes, direto da era de ouro da Soul Music, The Floaters com Float On, de 1977, encerrando muito bem a minha programação deste domingo. Beijo grande da Adriana Lima, agradeço demais a sua companhia até aqui. O nosso próximo encontro já está agendado, aguardo ansiosamente por você, hein? Amanhã, segunda-feira, 8 da noite, na maior rádio flashback de todo o Brasil. Uma excelente semana para você, beijo da Adriana Lima e até amanhã. Tchau, tchau.
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1: Áries, época de pensar em si próprio e tomar decisões importantes. Ariano, não se deixe seduzir por possibilidades remotas. Saiba o que você quer e o que precisa.
2: Touro,
1: pode-se errar quando se superestima situações e a si próprio. Taurino, avalie bem se seus interesses não estão exagerados, superdimensionados.
2: Gêmeos,
1: um fator transformador traz novos ares para sua vida, aumenta sua capacidade para abandonar velhos hábitos e ajuda, geminiano, a você seguir adiante.
2: Câncer,
1: sensibilidade forte e, ao mesmo tempo, situações de confronto e dificuldades mexem com sua estabilidade. Canceriano, apenas não aumente as coisas.
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1: Leão, acredite nos seus projetos e sonhos. Elabore os seus próximos passos, leonino, e mire aonde você quer chegar. Saiba que nem todos torcem a seu favor.
2: Virgem,
1: novo ciclo, muitas coisas estão mudando e outras tantas já estão se estabilizando. Virginiano, a vida é um constante fazer, refazer e se aprimorar.
2: Libra.
1: Ajustes são necessários nas suas relações. Conscientize-se, libriano, das suas atitudes. Todo relacionamento tem a participação das duas partes, né?
2: Escorpião.
1: Mudanças na sua casa e família podem abalar sua segurança. Mas, escorpião, elas serão necessárias e muito favoráveis. Então, não se abale por pouco.

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1: Sagitário. Em período de oportunidades, fique atento e perceba o que a vida te apresenta. Sagitário, tem vezes em que as coisas aparecem todas juntas, então é preciso fazer opções.
2: Capricórnio.
1: Lembranças e emoções antigas te deixam sonhador e distante. Dúvidas e indefinições afetam as suas escolhas. Mas, Capricórnio, a inspiração está ótima.
2: Aquário.
1: Sua percepção da vida está mudando. E pode não ser simples para você, aquariano, sentir-se mais intenso, desconfiado e duvidando das pessoas.
2: Peixes.
1: Importante momento para avaliar o que tem lhe acontecido nos últimos 6 meses. Pisciano, caso haja necessidade, reajuste e atualize as suas metas.
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0: Olá, bom dia. Eu sou o Davi Rangel. Um prazer ter você na sintonia. Nós vamos juntos a partir de agora até às 11 da manhã. 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
0: 7:01. Bom dia, querido ouvinte. Bom dia, Rose de Oliveira. Esses são alguns destaques de hoje. Lula e Flávio Bolsonaro faltam em debate da TV. BNDES desembolsa mais de 75 bilhões de reais em crédito no primeiro semestre deste ano. Anvisa determina a apreensão de cosméticos sem registro. Ronaldinho Gaúcho foi apresentado como novo reforço de um clube da terceira divisão italiana. O Conexão Saudade está começando.
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5: Bom dia, Davi. Bom dia, você ouvinte. Bom, se você está a caminho do trabalho, em casa, tomando o seu café para começar mais um dia, fique aqui no Conexão Saudade. A gente tem informação de um jeito leve, direto e próximo a você. Vamos começar falando da conversa que aconteceu na sexta-feira entre Lula e o presidente dos Estados Unidos, Donald Trump. Segundo o Palácio do Planalto, o diálogo durou 1h20. Entre os assuntos, as novas tarifas sobre produtos brasileiros e também o combate ao crime organizado. Lula defendeu a posição do Brasil sobre o assunto. Segundo ele, o Brasil já possui instrumentos legais de combate sem a necessidade de classificações especiais. De olho na economia, o BNDES desembolsou 75 bilhões e 600 milhões de reais em crédito no primeiro semestre de 2026. O valor representa alta de 31,2% em relação ao mesmo período do ano passado. Segundo a série histórica do banco, corrigida pela inflação, é o maior volume para um primeiro semestre desde 2015.
6: Agora são 7h05.
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1: 7:13, a Receita Federal libera hoje, às 9 da manhã, a consulta ao quarto lote de restituição do Imposto de Renda de 2026. Ao todo, são 521.935 restituições, que somam mais de R$1.238.000. O pagamento será feito no dia 31 de agosto. Para saber se está no lote, o contribuinte deve acessar o site da Receita Federal, entrar em Meu Imposto de Renda e clicar em Consultar Minha Restituição.
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0: 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Phil Collins, I guess I will take a look at me now. Agora são 7h23, bom dia.
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0: Atenção motoristas, vamos ao sistema Anchieta Imigrantes. Segundo a Ecovias, nesta manhã de segunda-feira, o trânsito está bem complicado, hein? Na Anchieta, no sentido litoral, o trânsito lento na pista marginal do quilômetro 27 ao 29. Atenção, hein? Um veículo ali está com incêndio agora no veículo. Isso, informações da Ecovias. Motorista agora que circula aí na pista marginal, sentido litoral, do 27 ao 29, tome muito cuidado, hein? Ainda na Anchieta, também no sentido litoral, quilômetro 31 ao 40, está a operação comboio neste exato momento. A Anchieta, sentido São Paulo, trânsito lento do 13 ao 10, devido ao alto fluxo de veículos. Já na rodovia dos imigrantes, sentido São Paulo ou litoral, por enquanto, tudo normal. O esquema de operação é o 5x5, ou rodízio no centro expandido de São Paulo, hoje vale para placas final 1 e 2. Nas rodovias Cônego Domênico Rangoni e Padre Manuel da Nóbrega, por enquanto, o trânsito segue normal.
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1: 7:25.
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1: 7:25 e ontem teve debate de presidenciáveis na TV. Os dois candidatos, Flávio Bolsonaro e Lula, faltaram. E para surpresa de muitos, Augusto Cury, candidato à presidência pelo Avante, desistiu e logo depois voltou atrás, compondo com Renan Santos e Ronaldo Caiado os enfrentamentos da noite. Em protesto, Cury fez uma live do lado de fora da emissora e criticou a ausência de Lula e Flávio Bolsonaro. Cury disse: "Isso não é debate, é teatro." Santos vai ganhar uma nova estação de triagem de materiais recicláveis. A inauguração do espaço, chamado Recicla Santos, será hoje, às 10:30, na Avenida Martins Fontes, 465, no Saboó. E o prefeito Rogério Santos participará do evento.
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1: E a gente tá de volta. Obrigada pela sintonia, pelo carinho e pela companhia de sempre aqui no Conexão Saudade. Nos destaques internacionais, Davi, o novo governo da Colômbia, do presidente Abelardo de la Espriella, encerrou o noticiário das 20 emissoras da paz criadas a partir do acordo de paz de 2016 com as Farc. No lugar dos noticiários, as emissoras passaram a transmitir uma programação exclusivamente musical, centralizada em Bogotá. Organizações de defesa da liberdade de expressão e da imprensa criticaram a medida e afirmaram que ela prejudica o acesso à informação local em diversas comunidades. Enquanto isso, no Brasil, o governo do Rio de Janeiro lançou uma nova ferramenta para identificar os riscos do calor extremo à saúde como forma de prevenção aos efeitos do Super El Niño. O Índice Multidimensional de Excesso de Calor, o IMEC-RJ, reúne dados de saúde, clima, ambiente e infraestrutura. A ferramenta avalia os 92 municípios do estado e identifica quais deles podem apresentar maior risco à saúde durante períodos de temperaturas elevadas.
2: Agora são 7h34.
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0: Agora são 7h43, James Taylor, You've Got a Friend.
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0: Atenção motoristas, vamos às travessias litorâneas da região. Segundo o departamento hidroviário, neste momento entre Santos e Guarujá, 8 balsas estão em operação. O tempo estimado de espera 15 minutos em ambos os lados. Já lá na travessia de pedestres, Santos Vicente de Carvalho, 3 embarcações fazem o trajeto com o tempo estimado em 12 minutos também em ambos os lados. Em São Sebastião e Ilhabela, 5 balsas estão operando. Lá, 30 minutos é o tempo estimado de espera em ambos os lados. E Bertioga, Guarujá, 2 balsas estão em operação, com o tempo estimado de espera 20 minutos, ambos os sentidos.
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10: Bom dia a todos que estão com a Saudade FM neste início de semana. Segundo a meteorologia, teremos uma segunda-feira com o céu nublado e possibilidade de chuva no decorrer do dia em grande parte do litoral paulista. As temperaturas hoje oscilam entre a mínima de 14 e a máxima de 20 graus. O vento vai soprar fraco de sudeste e o mar fica agitado e com risco de ressaca em várias praias da Baixada Santista. Mais detalhes sobre o tempo e muita informação da região você confere no meu site de notícias, humbertoperina.news. Tô te esperando lá. É isso aí, uma ótima semana a todos.
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1: 7:53, vamos falar de futebol. Teve a temporada, né, do Brasileirão neste fim de semana, né? No sábado, Fluminense e Remo jogaram e a partida terminou em 2-1 Fluminense. Internacional contra Atlético Mineiro ficaram no 0-0. O Cruzeiro e Flamengo fecharam o dia 2-1 para o Cruzeiro. No domingo, o Santos recebeu o Mirassol na Vila Belmiro, ficaram aí em 1-1, né? Já teve rodada também do Palmeiras, Palmeiras 4, Vasco 1, Bragantino 1, Grêmio 0, Chapecoense 1, São Paulo 0, Coritiba 2, Corinthians 1. Hoje jogam Botafogo e Atlético Paranaense, 8 horas da noite no Nilton Santos.
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1: E olha só, Davi, vem punição por aí, viu? A FIFA aplicou uma multa de 321 mil dólares, cerca de 1 milhão e 900 mil reais, à Associação de Futebol da Argentina. Bom, a punição ocorre após os jogadores argentinos erguerem uma faixa sobre a disputa pelas Ilhas Malvinas naquele episódio depois da vitória sobre a Inglaterra na Copa do Mundo. A AFA também terá que realizar os dois próximos jogos em casa com apenas 50% da capacidade de público. A FIFA ainda puniu os jogadores, viu? O meio-campista Leandro Paredes recebeu a punição mais severa, 10 jogos de suspensão e multa de 90 mil dólares, cerca de 547 mil reais. E agora a volta inusitada no futebol internacional. Ronaldinho Gaúcho, o Bruxo, aos 46 anos, foi apresentado como novo reforço do Ravenna, da terceira divisão italiana. O craque, que não joga profissionalmente desde 2015, também se tornou acionista do clube. O sonho é, quem sabe, marcar o gol de número 300 da carreira. E a nossa conversa continua aqui na Saudade FM. Esse é o Conexão Saudade e agora tem mais música de qualidade.
2: 8 e 3.
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0: Na saudade, Whitney Houston. Agora são 8:12. Bom dia.
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0: Atenção, ouvintes da saudade, vamos conferir o trânsito na cidade de Santos. Segundo o Waze, você que chega a Santos ali pela Anchieta e acessa a Avenida Martins Fontes, vai encontrar lentidão pelo caminho. Mesmo problema na região da praia, ali na divisa com José Menino, também o trânsito carregado agora de manhã, quase chegando já no canal 2, na Bernardino de Campos. Você que está no canal 1, né, sentido centro, desde a Carlos Gomes até chegar a Joaquim Távora, ali pela Senador Pinheiro Machado, também vai encontrar lentidão pelo caminho. A Bernardino de Campos, que é o canal 2, também com trânsito complicado. Carvalho de Mendonça, entre canal 2 até chegar a Ana Costa, também trânsito lento neste momento, devido ao alto fluxo de veículos. A Francisco Glicério, entre a Avenida Ana Costa até chegar a Silva Jardim, trânsito complicado também nesta manhã.
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1: 8 horas e 22 minutos e vamos à prestação de serviço no Conexão. O PAT de Guarujá está com vagas de emprego abertas em diversas áreas. Os interessados devem comparecer ao PAT na Avenida Santos Dumont, 1586, no Paicará, em Vicente de Carvalho. É preciso levar o documento com foto, PIS e carteira de trabalho física ou digital. Olha, o programa Emprega Mulher oferece um curso gratuito de vistoria e conferência de container voltado ao setor portuário. A capacitação é destinada a moradoras de Santos com 18 anos ou mais e ensino médio completo. As inscrições serão presenciais na Casa da Mulher, na Avenida Rangel Pestana 150, na Vila Matias. Horário das 9 da manhã às 4 da tarde, nesta segunda e terça-feira, dias 24 e 25.
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0: 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Eric Carmen, Hungry Eyes. Agora são 8h32, bom dia.
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0: Atenção motoristas, vamos ao sistema Anchieta Imigrantes e segundo a Ecovias, a Anchieta no sentido litoral, quilômetro 31 ao 40, trânsito complicado agora de manhã devido ao comboio. Ainda na Anchieta no sentido São Paulo, quilômetros 13 ao 10 e 19 ao 16, trânsito lento devido ao alto fluxo de veículos. Já na Rodovia dos Imigrantes, no sentido São Paulo, quilômetro 16 ao 14, também lento o trânsito agora, alto fluxo de veículos, informações da Ecovias. Na Imigrantes, no sentido litoral, por enquanto o trânsito segue normal. O esquema de operação é o 5x5. O rodízio no centro expandido de São Paulo hoje vale para placas final 1 e 2. Nas rodovias Cônego Domênico Rangoni e Padre Manuel da Nóbrega, o trânsito segue normal. Vamos às travessias litorâneas da região. Segundo o Departamento Hidroviário, entre Santos e Guarujá, 8 balsas estão em operação. Tempo estimado de espera, 15 minutos em ambos os lados. Travessia de pedestres entre Santos e Vicente de Carvalho, 3 embarcações fazem o trajeto, com tempo estimado de 12 minutos também em ambos os lados. São Sebastião e Ilhabela agora tem 5 balsas operando, com tempo estimado de espera em 30 minutos ambos os sentidos. E Bertioga Guarujá, 2 balsas estão em operação, tempo estimado de espera 20 minutos ambos os lados.
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1: 8:35.
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1: E agora tem cultura aqui no Conexão Saudade. O Museu da Língua Portuguesa vai comemorar 20 anos com a exposição Luz da Língua. A mostra foi aberta neste sábado na Estação da Luz em São Paulo e reúne fotos, vídeos e documentos que contam a trajetória do museu ao longo de 2 décadas. A exposição fica em cartaz até 9 de novembro e o museu funciona de terça a domingo com ingressos custando R$ 25,00, com gratuidade às terças e também aos domingos. Na internet, o TikTok concordou em pagar US$ 400 milhões, cerca de R$ 2 bilhões, ao governo dos Estados Unidos. O acordo encerra um processo em que a plataforma foi acusada de violar a lei americana de proteção à privacidade de crianças na internet. A lei exige autorização dos pais para que serviços online coletem dados pessoais de crianças menores de 13 anos. Esse é o Conexão Saudade, sempre na sua companhia.
2: Agora 8h44.
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5: 8:58, temperatura na marca dos 19 graus. E assim, a gente chega ao fim de mais uma edição do Conexão Saudade. Vamos relembrar alguns destaques que passaram por aqui. Lula e Flávio Bolsonaro faltam em debate da TV. BNDES desembolsa mais de 75 bilhões de reais em crédito no primeiro semestre deste ano. Anvisa determina a apreensão de cosméticos sem registro. E Ronaldinho Gaúcho foi apresentado como novo reforço de um clube da terceira divisão italiana. Obrigado pela sintonia, eu e a Rose Oliveira te esperamos amanhã às 7 horas da manhã. Às 5 da tarde tem a segunda edição, até lá.
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5: Smokey Robinson.

0: Saudade FM, a maior rádio flashback do Brasil. Barry White, You're the First, the Last, My Everything. Também ouvimos aqui na Saudade, Lulu Santos também. 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
1: A SOS Vida Pet Litoral está promovendo um bazar solidário, brechó e campanha do agasalho para ajudar a manter o trabalho da entidade. A ação acontece no Centro de Compras Miramar, na Rua Doutor Epitácio Pessoa, número 62, loja 30, no bairro do Boqueirão, em Santos. O atendimento é às terças e quintas-feiras, das 10 da manhã às 6 da tarde, e aos sábados, das 10 da manhã às 5 da tarde. A população também pode doar roupas, cobertores, mantas, caminhas e acessórios para pets. 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

0: Saudade FM, a rádio que te faz recordar. Michael Jackson, Justin Timberlake, Love Never Feels So Good. Também ouvimos Raul Seixas, Eu Nasci Há 10 Mil Anos Atrás.
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0: O Santos incorporou o seu patrimônio, né, ao seu patrimônio, uma área de cerca de 700 mil metros quadrados em São Vicente, que deve abrigar o novo centro de treinamento das categorias de base. Segundo informações, a negociação com o Saint-Gobain envolveu propriedades comerciais e também espaços de publicidade. O projeto ainda está no começo. Antes de construir o CT, o clube precisa realizar estudos ambientais e também conseguir as licenças necessárias. Tem ganhador na Mega Sena. Uma aposta de Blumenau em Santa Catarina acertou as 6 dezenas e levou sozinha mais de 57 milhões de reais. Os números sorteados foram 44, 06, 27, 50, 02 e 39.

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0: Saudade FM, eu amo essa rádio. Rita Lee Flagra. Também curtimos aqui do ano de 78, Olivia Newton-John, A Little More Love. Agora são 10h27, bom dia. 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
0: 10h29, bom dia.
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0: Saudade FM, quem ouve lembra, Bolshoi Sunday Morning, os Paralamas do Sucesso, cuide bem do seu amor.
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0: E tem novidade no preço de um medicamento usado para o tratamento da obesidade e do sobrepeso. A Eurofarma reduziu o valor das doses do Povistra, à base de semaglutida. A redução acontece após a queda da patente da substância no Brasil. Olha, o Cinearte Posto 4 em Santos vai ganhar uma cara nova para comemorar 35 anos. A revitalização terá investimento de R$ 286 mil e inclui a modernização dos sistemas de som e projeção. As obras devem começar nesta semana e a previsão é de que sejam concluídas até dezembro. Agora são 10h56. Eu, Davi Rangel, tô de volta amanhã às 7 horas da manhã. Raíssa Abreu vai com você a partir de agora até 3 da tarde. Uma ótima segunda para você. Obrigado pela sua audiência. Continue com a gente.
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6: Bom início de semana, segunda-feira, dia 24 de agosto. Para você que sintoniza as YM717-99,7 na Baixada Santista, eu, Raíssa Abreu, vou com você até às 15, sempre com o melhor da música. 11 horas em ponto. 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E na próxima hora você ouve...

0: Fechando a nossa primeira sequência musical dessa manhã com o rei do rock and roll, Elvis Presley, It's Now or Never, Sting, Fields of Gold. Na saudade, os clássicos nacionais e internacionais para você. Muito bom dia, 11h27. E agora aqui na região de Santos, termômetros marcando 19 graus. Esfriou, a temperatura caiu. Se for sair de casa, leva o casaco e leva o guarda-chuva, que a chuva tá indo e tá voltando. E a sua participação no WhatsApp é sempre muito importante. 13988440997. 13988440997. Espero você.
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0: E a gente ouviu a clássica Have You Ever Seen the Rain? Só que na voz de Rod Stewart, lançada em 2006. Teve também Ivan Lins com sucesso Novo Tempo de 79. Meio-dia em ponto, boa tarde.
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0: E a Prefeitura de Guarujá abriu inscrições para a contratação temporária de 25 guarda-vidas que vão reforçar a segurança dos banhistas nas praias. Os profissionais devem começar a atuar no dia 7 de outubro e o contrato segue até 7 de junho de 2027. Inscrições e informações no site da Prefeitura de Guarujá, guarujá.sp.gov.br. E o Santos Filme Fest chega à reta final nesta semana. Hoje tem mostra regional no Cine Roxy. Amanhã, mostras de documentários e universitária. Além de Sérgio Manberti, Memórias do Brasil. Na quarta, o festival termina com cinema, palestra, premiação e clássicos como Dona Flor e Seus Dois Maridos, Rede de Intrigas e Taxi Driver. Na Cinemateca, às 16h, ainda rola Anatomia do Caos.
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0: Agora meio-dia e 3.
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0: Super Tramp Dreamer. Teve também o sucesso de Ed Mota da novela Um Anjo Caiu do Céu, Colombina. Meio de 27, eu, Raíssa Abreu, vou com você até às 15 com os clássicos nacionais e internacionais. Um rápido comercial e daqui a pouco tem Glória Estefan, Don Juan Lúcio. Não sai daí.
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0: Sequência de clássicos pra você, finalizando com Legião Urbana. Essa música é de 1991, mas facilmente poderia ser dos tempos atuais. O mundo anda tão complicado.
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0: E morreu a veterinária terceirizada atacada por um cachorro no canil do Senado Federal. Vitória Vale de Oliveira Pinha, de 36 anos, foi mordida no pescoço e sofreu uma parada cardiorrespiratória na última terça-feira. A morte foi confirmada pelo Senado em nota neste sábado. E Praia Grande registrou uma redução de 22,9% no número de mortes no trânsito entre janeiro e julho deste ano, na comparação com o mesmo período de 2025. Segundo dados do Infociga SP, foram 35 mortes nos primeiros 7 meses do ano passado. E neste ano, o número caiu para 27 óbitos, 8 mortes a menos no trânsito da cidade. Uma hora, boa tarde.
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Vinícius Cantuária, Cheio de Amor. Ashford & Simpson, Salad, sucesso de 85 para você. Sempre os clássicos na Saudade FM. 1:30, obrigada pela sua boa companhia, um rápido comercial. E daqui a pouco eu volto com mais sucessos. 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Se inscreve lá para você ficar por dentro de tudo. Música.

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3: 1h32.
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0: Christopher Cross, Ride Like the Wind, Titãs, Epitáfio, Saudade FM, eu amo essa rádio.
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0: O percussionista Marcos Suzano participa do Festival Tamba nesta terça e quarta-feira em Santos. A programação começa às 15h no Instituto Arte no DIC. Na terça, tem workshop gratuito de percussão. E na quarta, Suzano faz uma apresentação especial com os participantes do festival. O tamba homenageia Neguinho do Samba, criador do samba reggae. E um robô humanoide desenvolvido pela fabricante chinesa de smartphones Honor correu 100 metros em 9 segundos e 32 centésimos. O tempo foi 26 centésimos mais rápido que o recorde mundial dos 100 metros, que é de 9 segundos e 58, estabelecido pelo jamaicano Usain Bolt. Apelidado de Lightning, o robô atingiu velocidade máxima de 14,5 metros por segundo durante um evento de testes na China. Faltando agora 2 minutinhos para as 2. Boa tarde.
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0: 1h59.
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Léo Jaime, uma mensagem de amor. Spice Girls, too much. 2h29, a gente segue agora para o nosso último bloco musical dessa tarde de segunda-feira. The Carpenters, J Quest, Phil Collins e muito mais. Não sai daí, hein?

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0: Fechando meu horário com ela, Tina Turner, I Don't Wanna Fight, Elis Regina, Lu, Alô, Marciano, e teve também Phil Collins, If Leaving Me Is Easy. Saudade FM, faltando agora 3 minutinhos pras 3.
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0: E o Corinthians disse que vai adotar medidas contratuais ilegais após Memphis Depay publicar um videoclipe que mostra o Parque São Jorge em chamas. O jogador afirmou que a gravação foi feita antes dos protestos da última semana e que não havia relação ou intenção de associação com os episódios. E uma pesquisa do Instituto Qualibest mostrou que 69% dos consumidores brasileiros têm receio de comprar medicamentos falsificados pela internet. Entre os entrevistados, 85% atribuem às plataformas de venda online a responsabilidade pela oferta de remédios falsificados, sem registro ou de origem desconhecida. A pesquisa foi realizada entre os dias 13 e 17 de julho. Eu, Raíssa Abreu, tô indo embora, mas amanhã, terça-feira, a partir das 11, eu volto com os clássicos nacionais e internacionais e espero a sua companhia. Agora tem Thiago Ferraz na maior rádio flashback do Brasil. Até amanhã.
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5: Boa tarde para você, agora 3:01. 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Muito prazer, eu sou o Thiago Ferraz, fico na sua companhia a partir de agora até logo mais às 8 horas da noite.

0: 3h31 na saudade. Boa tarde pra você, Inner Circle com Sweet, aqui na rádio que faz você voltar no tempo com as melhores músicas do passado. Excelente começo de semana pra você que ouve a Saudade FM. Já já tem mais músicas, daqui a pouquinho tem a Nacional do Zé Ramalho.
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2: Boa tarde, 3h33.
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0: com Africa, ainda os Paralamas do sucesso Me Liga, na rádio que te faz recordar. Agora 4:01.
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0: E o Pix apresentou instabilidade nesse domingo. Usuários relataram dificuldades para realizar as transferências. As falhas começaram por volta das 6:30 da manhã e passaram de 2.400 queixas às 8:17. A Prefeitura de Guarujá planeja requalificar a orla da praia de Pitangueiras. O projeto prevê também novos espaços de lazer, segurança, sanitários, áreas comerciais e mudanças no paisagismo. A expectativa é abrir a licitação ainda em 2026.
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9: Boa tarde, agora 4:04.
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0: Boa tarde para você, esse é o Gilberto Gil, a gente precisa ver o luar. Uma ótima tarde para você, deixa eu te lembrar que já às 5 da tarde tem muita informação no Conexão Saudade, segunda edição aqui na Saudade FM em 99,7. E depois do intervalo tem Whitney Houston.
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0: 4:37.
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0: De ótima tarde para você, agora 5:02, Sam Smith, aqui na Rádio que te faz recordar.
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0: Ótima tarde para você, uma excelente segunda-feira, está no ar o Conexão Saudade. Hoje, eu, Thiago Ferraz, junto com a Rose, nessa segunda-feira, trazendo alguns destaques desta edição. Candidatos à presidência participam de debate na TV, mas Lula e Flávio Bolsonaro não comparecem. São Vicente reduz os roubos de celulares. Novos municípios aderem ao acordo de reparação do Rio Doce. No esporte, no cotidiano, teve rodada do Campeonato Brasileiro e também ganhador da Mega Sena, com mais de 57 milhões de reais. Fique com a gente, o Conexão Saudade está apenas começando. Agora 5:03.

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11: Voltamos, e se tem uma coisa que faz o Conexão Saudade ser especial é ter você na sintonia. Vamos falar de eleições. A Lava Jato volta a ganhar espaço no cenário político eleitoral de 2026. Antigos personagens da operação já ensaiam retornos às disputas públicas. A questão agora é saber qual será o impacto desse passado no comportamento do eleitor brasileiro. Dados de candidatos veteranos em eleições mostram mudanças na autodeclaração racial de parte dos políticos. Segundo o levantamento, um em cada seis políticos mudou a forma como se declara racialmente nos registros eleitorais. O dado chama atenção para as mudanças no perfil declarado dos candidatos ao longo das eleições.
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0: Na saudade, agora 5h20. Esse é Jason Donovan. 5h20, boa tarde.
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0: As informações agora do trânsito para você, ouvinte do Conexão Saudade, segunda edição, às 5h21. De acordo com o Ex-Ecovias Imigrantes, nesse momento, Anchieta, sentido litoral, com trânsito lento, dos quilômetros 31 ao 40, operação comboio no momento acontecendo. Nos demais trechos, trânsito normal. 5h21.
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5: E São Vicente registrou queda de 53% nos roubos de celulares no primeiro semestre de 2026. A redução foi maior que a média da Baixada Santista, de 37,4%. A GCM intensificou o policiamento em áreas de maior atenção, com patrulhamento preventivo e mais abordagens. E geladeiras, fogões, lavadoras de roupa, perdão, e lotes com até 200 eletrodomésticos estão disponíveis no leilão de produtos das Casas Bahia, marcado para amanhã, no dia 25. Segundo a empresa, o leilão é uma prática recorrente e não tem relação com o pedido de recuperação judicial feito nesta semana. Os lances podem ser dados pela plataforma Kiwara. O primeiro lote, com 125 eletrodomésticos, será encerrado às 10h57. O último termina às 11h07 da manhã. 5h24.
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1: Tiago, olha só, o comércio varejista segue na contramão do mercado de trabalho e já eliminou 46 mil vagas no acumulado de 2026. O setor aponta a cautela dos consumidores e ajustes de custos como alguns dos motivos para o cenário. Meio ambiente é o assunto agora. Mais 19 municípios aderiram ao novo acordo do Rio Doce, que prevê a reparação dos danos causados pelo rompimento da barragem de fundão da Samarco em Mariana, Minas Gerais. Com as novas adesões, 45 das 49 cidades elegíveis já fazem parte do pacto de reparação. As prefeituras terão acesso a cerca de 2 bilhões e 600 milhões de reais para políticas públicas de reparação e compensação. O primeiro pagamento será feito em até 30 dias após a decisão judicial e o cumprimento das condições do acordo.
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0: James Ingram e Michael McDonald aqui na Saudade FM, 5h42.
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0: Agora as informações das travessias litorâneas para você, ouvinte do Conexão Saudade, segunda edição. As informações do site da CEMIL, da Secretaria de Meio Ambiente, Infraestrutura e Logística. Travessia Santos-Guarujá no momento com 7 balsas. Tempo de espera em Santos, 40 minutos. No Guarujá, 20. Travessia Guarujá-Bertioga, 2 balsas. Com tempo de espera de 20 minutos. Travessia de pedestre Santos Vicente de Carvalho, 3 embarcações, tempo de espera de 12 minutos. No litoral norte, São Sebastião e Ilhabela, 6 balsas e o tempo de espera é de 30 minutos.
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0: 5h42.
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2: Boa tarde a todos. Segundo a meteorologia, teremos uma terça-feira com predomínio de céu nublado e com possibilidade de chuva em algumas áreas do litoral paulista. As temperaturas amanhã vão oscilar entre a mínima de 16 e a máxima de 22 graus. O vento vai soprar fraco primeiro de leste e depois de sudeste. E o mar vai ficar agitado em algumas praias da Baixada Santista. É isso aí, uma ótima semana a todos.
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1: A saudade 5:52 e teve rodada do Brasileirão neste final de semana. Ontem o Santos recebeu o Mirassol na Vila Belmiro e empatou em 1-1. Nos outros jogos, Palmeiras 4, Vasco 1, Bragantino 1, Grêmio 0, Chapecoense 1, São Paulo 0, Curitiba 2, Corinthians 1. Hoje jogam Botafogo e Atlético Paranaense às 8 da noite no Nilton Santos. E tem ganhador da Mega Sena. Uma aposta de Blumenau em Santa Catarina acertou as 6 dezenas e levou sozinha mais de 57 milhões de reais. Os números foram 44, 6, 27, 50, 2 e 39.
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1: De volta aqui no Conexão Saudade, obrigada por escolher o Conexão para fazer parte do seu dia a dia. A Anvisa determinou a apreensão de cosméticos sem registro ou regularização sanitária. A medida proíbe a fabricação, distribuição, venda, divulgação e uso dos produtos. Entre os itens suspensos estão tônicos, shampoos para crescimento capilar, produtos para bronzeamento, protetor solar, sabonete em gel e produtos para tratamento de pele. A determinação foi publicada pela Anvisa na última quarta-feira, dia 19. E o aplicativo CNH do Brasil vai passar a mostrar as passagens de motoristas por pedágios do tipo Free Flow. A nova função começa a funcionar a partir desta segunda e o motorista vai poder consultar as cobranças de pedágios em rodovias federais e estaduais. O aplicativo também vai informar qual concessionária fez a cobrança e oferecer o acesso direto ao canal de pagamento. Obrigada pela sintonia, você faz parte dessa conexão e a gente segue juntos.
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0: Na saudade, agora 6h10, ótima noite pra você. Essa é Rita Lee.
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0: As informações agora do trânsito local para você, ouvinte da saudade, as informações do Waze para você que está em Santos. Algumas vias com trânsito bem carregados neste momento. De acordo com o Waze, você encontra problemas na Avenida Rangel Pestana. Você que está ali no bairro do Jabaquara, indo em direção ao centro ou em direção ali ao canal 1, canal 2, trânsito bem carregado nesse momento. Com a Joaquim Távora também nesse momento, com trânsito bem carregado, é intenso. Avenida Ana Costa, a partir da Francisco Glicério, em direção ao Gonzaga, também com trânsito bem carregado. Outro problema que você encontra, você que está no trânsito, né? Avenida Senador Pinheiro Machado e Bernardino de Campos, nos dois sentidos, com trânsito carregado neste final de segunda-feira.
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2: Agora 6:12.
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1: Na Saudade agora 6h24, vamos falar de Carnaval 2027. Jorge Aragão vai comandar a festa de lançamento do Carnaval de Santos para o ano que vem. O evento será no dia 6 de setembro, ao meio-dia, no Santos Convention Center, na Ponta da Praia. Também estão previstas apresentações de sambistas da cidade e das 15 escolas de samba do Carnaval Santista. E ontem teve o primeiro debate entre os presidenciáveis na TV. Dos 6 candidatos convidados, 3 não compareceram: Lula, Flávio Bolsonaro e Romeu Zema. Participaram do encontro Augusto Cury, Renan Santos e Ronaldo Caiado. Pouco antes do início do debate, Augusto Cury, candidato à presidência pelo Avante, chegou a anunciar que não participaria em protesto contra as ausências de Lula e Flávio Bolsonaro, mas voltou atrás e entrou no estúdio. Assim, Cury se juntou a Renan Santos e Ronaldo Caiado no confronto na noite. Agora 6h25.
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0: Na saudade, agora 6h34, Rick Ocasseg.
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0: As informações das travessias litorâneas para você, ouvinte do Conexão Saudade, às 6h34. Travessia Santos Guarujá no momento, com as informações do site da CEMIL. Santos Guarujá com 8 balsas, tempo de espera em Santos 50 minutos, Guarujá 20. Travessia Guarujá Bertioga, 2 balsas, tempo de espera de 20 minutos. Travessia de pedestres Santos Vicente de Carvalho com 3 embarcações e o tempo de espera é de 12 minutos. No litoral norte, São Sebastião e Ilhabela, 5 balsas e o tempo de espera é de meia hora. 6h34, as informações agora das estradas, de acordo com o ex Ecovias Imigrantes, Sanchieta, sentido capital, trânsito lento nos quilômetros 63 ao 60, sentido litoral lento do 31 ao 40, ainda operação comboio em vigor. Imigrantes, sentido litoral também lento do 67 ao 70. Nos demais trechos, trânsito normal.
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0: música. O influenciador foi diagnosticado com a doença de Creutzfeldt-Jakob, uma condição rara e sem cura. A informação foi divulgada pela esposa dele, Mila, num vídeo publicado na sexta-feira. A doença é uma condição neurodegenerativa, rara, progressiva e sem cura, que pode provocar demência, perda de memória, tremores e outros sintomas neurológicos. E uma imagem que chamou bastante atenção na internet e que chega a emocionar: Marisa Monte, Ney Matogrosso, fazendo a soltura de dois bichos preguiça. O cantor Ney Matogrosso tem um sítio, né, que agora é considerado uma reserva. E o Ney tem uma ligação fortíssima com a natureza, né? É sabido. Agora ele vai receber a medalha Tiradentes, a maior honraria da Assembleia Legislativa do Rio de Janeiro. A homenagem será realizada no dia 31 de agosto e reconhece a trajetória artística, cultural do cantor, a sua grande contribuição para a música brasileira, mas também a sua atuação em defesa do meio ambiente e da biodiversidade.
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1: E na última semana, um assunto que chamou a atenção nas redes foi a notícia delicada para quem acompanha o trabalho do Lito Souza, do canal Aviões e Música.

0: A saudade, 6h53, ótima noite pra você, Roxette, Spend My Time.
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2: Faltando agora 3 minutos para 7, temperatura na marca dos 18 graus. E a gente vai chegando ao fim de mais uma edição do Conexão Saudade. Esses foram alguns destaques. Candidatos à presidência participam de debate na TV, mas Lula e Flávio Bolsonaro não comparecem. São Vicente reduz os roubos de celulares. Novos municípios aderem ao acordo de reparação do Rio Doce. No esporte e no cotidiano, teve rodada do Brasileirão e ganhador da Mega Sena, com mais de 57 milhões de reais. Obrigado pela sua companhia e até a próxima edição, amanhã às 7 horas da manhã. Uma ótima noite a você, ouvinte da Saudade FM. Boa noite, Rose, e até a próxima.
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Excelente noite pra você que ouve a Saudade FM, a rádio que faz você voltar no tempo com as melhores músicas. Michelle Brandt e Santana, The Game of Love, voltamos a 2003. Ótima noite pra você, 7h27, na volta do intervalo tem mais músicas, fica na sintonia. 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

0: Tina de Luca, Tolentino Figueiras 80.
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0: 8:01 na saudade, B-52s com Legal Tender, ainda Hermes Aquino, Nuvem Passageira. Ótima noite pra você que ouve a maior rádio flashback do Brasil. Eu, Thiago Ferraz, volto amanhã às 3 da tarde. Na sequência tem a Adriana Lima. Uma excelente noite pra você e continue aqui na saudade.
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7: 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Saudade FM, eu amo essa rádio. Eu sou Adriana Lima. A partir de agora serei a sua companhia até a meia-noite, aqui na maior rádio flashback de todo o Brasil. Agradeço demais a sua companhia por aqui.

0: hoje. Recordamos a rainha do rock nacional, Rita Lee, com Tati Bitati, lá de 1981. Logo mais, eu vou trazer pra você aqui na Saudade FM uma cantora muito famosa lá na década de 80, hein? Tudo isso aqui na Saudade FM, a rádio que te faz recordar.
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0: Essa música virou assinatura da Cyndi Lauper lá nos anos 80. Girls Just Wanna Have Fun. Logo mais, tem a voz do Brasil. Eu, Adriana Lima, volto às 10 da noite aqui no seu dial com a nossa programação musical. 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Eu agradeço demais por você ser a minha excelente companhia aqui na maior rádio Flashback de todo o Brasil. Eu, Adriana Lima, volto já já. 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